Dance With Me, Bruno Mars, pra gente fechar essa hora na Inspira. Eu sigo com você aqui ainda tocando muita música na próxima hora. Rod Stewart, vai ter a britânica Sade, Marvin Gaye, Rihanna e muito mais. 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

0: Marvin Gaye aqui nos 97.7 da Inspira FM. É a noite de domingo e a boa música continua por aqui. Agora tem Diamonds com Rihanna.
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0: 16 horas.
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2: Hoje, sexta-feira, 24 de agosto de 2026. Muito prazer, eu sou o Yank e começa agora o Inspira pela Manhã, seu programa de música e notícia para começar o dia muito bem informado. Agora em Campinas, 13 graus, segundo a Climatempo. Previsão é de sol entre nuvens no início desta manhã. Máxima será de 25 graus e a mínima de 13. Vamos aos destaques. El Niño pode elevar preços de alimentos em até 20%. Trem Intercidades abre mais de 60 vagas em Campinas e Jundiaí. Setor cervejeiro movimenta 40 milhões e impulsiona turismo em Campinas. Bom dia.
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0: faz bem ouvir. Essa é Marina Lima, Charme do Mundo.
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0: 6h17, Campinas terá hoje temperaturas entre 13 graus e 25 graus, com céu parcialmente nublado. Nas primeiras horas do dia e à noite, o tempo fica mais frio. À tarde, o sol pode aumentar a sensação de calor. A umidade relativa do ar pode chegar a 30%. A orientação é reforçar a hidratação, evitar atividades intensas nos horários mais quentes e redobrar a atenção com incêndios em vegetação. A previsão do Climatempo indica a chuva mais distribuída na região entre amanhã e quarta-feira.
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1: 6h45, o El Niño pode elevar em até 19,9% os preços de alimentos frescos, como hortaliças e carnes, segundo estudo do Rabobank. O maior impacto pode aparecer até 6 meses depois dos efeitos climáticos. Em um cenário forte, a alta dos alimentos pode acrescentar cerca de 0,83 pontos percentuais à inflação oficial. O El Niño é o aquecimento das águas do oceano que altera o regime de chuvas e temperaturas. A projeção indica 80% de chance de um evento forte no final deste ano. Produtos como milho, café, feijão, arroz, frutas e leite também podem ser afetados.
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0: Inspira FM, faz bem ouvir. Esse foi Bruno Mars com Anderson .Paak.
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0: Consumidores residenciais poderão escolher o fornecedor de energia a partir de novembro de 2028. A mudança foi divulgada pela Câmara de Comercialização de Energia Elétrica, a CCEE. Antes disso, em novembro do ano que vem, pequenas empresas poderão aderir ao Mercado Livre de Energia. Neste modelo, o cliente negocia a compra com a comercializadora por contrato de pelo menos 12 meses. A expectativa é que a concorrência ajude a reduzir custos. A distribuição e o atendimento em casos de falta de luz continua com a concessionária da cidade.
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0: A gente vai para as primeiras informações do trânsito com Robson Ramos.
2: Bom dia para você ligado aqui na Inspira FM na manhã desta segunda-feira. As informações do trânsito em Campinas com destaque para a rodovia Santos Dumont, como sempre. Na chegada a Campinas tem trânsito lento do quilômetro 75 ao 76 no acesso ali à região da Anhanguera. Para quem vai para o sentido contrário, Viracopos e Indaiatuba, condição de trânsito boa agora. 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
1: 7:02, o Ibovespa, principal índice da Bolsa Brasileira, fechou em alta de 1,84% na sexta-feira, chegando aos 171 pontos. O dólar caiu 0,93%, cotado a R$ 5,14. A melhora no cenário externo favoreceu a procura por ações. No Brasil, a expectativa de redução da taxa Selic, juros da economia, para setembro também ajudou o mercado. Entre as maiores altas ficaram B3, Banco do Brasil, Vale e Minerva. Apesar do avanço, investidores estrangeiros retiraram cerca de 18,6 bilhões da bolsa em agosto.
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1: Tem mais informações do trânsito com Robson Ramos. Diga lá, Robson.
2: Oi, Yankee. Trânsito bem ruim pela Campinas Monte Mor já desde a saída 9, no trevo exatamente que vai para Hortolândia e Monte Mor, com tudo travado ali, por causa de uma ocorrência no caminho na altura do quilômetro 8. O trânsito segue congestionado depois disso, aí volta a ficar ruim a partir do quilômetro 5 e vai dali até quando muda para a Robert Bosch. O trânsito acaba melhorando até a chegada à região ali da Anhanguera. Para quem vai no sentido contrário, para Monte Mor, trânsito bom, sem problemas. 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
2: Como diferenciar uma dor muscular normal de uma possível lesão? Aquela dor muscular que aparece depois do treino, geralmente entre 24 e 48 horas, costuma ser uma resposta normal do corpo ao esforço, principalmente quando você faz exercícios novos ou mais intensos. Ela costuma ser mais espalhada, melhora com o movimento e diminui gradativamente. Já a dor de lesão costuma ser mais localizada, forte, persistente e pode piorar durante o exercício. Muitas vezes vem acompanhada do inchaço, limitação de movimento ou sensação de fisgada. O corpo dá sinais importantes. Sentir o músculo trabalhar é diferente de sentir dor que impede ou altera seus movimentos.
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0: Pretenders na Inspira FM, faz bem ouvir.
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0: O trem Intercidades Eixo Norte vai ligar Campinas a São Paulo e será o primeiro serviço de trem de média velocidade no Brasil. Os trens poderão chegar a 140 km por hora e transportar cerca de 860 passageiros por viagem. O projeto também prevê o trem intermetropolitano, com paradas entre Jundiaí e Campinas. O trajeto terá cerca de 44 quilômetros e tempo estimado de até 33 minutos. Para as obras, a concessionária TIC Trens abriu mais de 60 vagas em Campinas e Jundiaí. As inscrições são gratuitas e devem ser feitas pelo site da empresa Engetrens.
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0: 7h31, a Anvisa, Agência Nacional de Vigilância Sanitária, aprovou duas novas canetas semaglutida para tratamento de diabetes tipo 2 em adultos. Uma delas é genérica e será produzida pela farmacêutica EMS em Hortolândia, na região de Campinas. A outra é similar, registrada pelo laboratório Germed e será vendida com o nome de Semaclic. Os medicamentos também podem ser usados no tratamento da obesidade. A aplicação é semanal e exige receita médica em duas vias. As canetas devem ser mantidas em geladeira entre 2 e 8 graus.
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0: A gente segue com o Robson Ramos e mais informações do trânsito.
2: Oi, aqui, Avenida das Amoreiras tem problemas. No sentido do centro, a lentidão começando na altura da Tancredo Neves, indo até o acesso da Moisés Gádia. Depois dali a condição melhora, tem lentidão também entre a Paulo Lacerda e Las Casas do Santos. Depois melhora, para quem vai do lado contrário pro bairro, o caminho vai bem agora. 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

0: 7h45, o aeroporto de Viracopos, em Campinas, instalou 9 novos portões eletrônicos para atendimento migratório no terminal internacional. O sistema usa leitura de passaporte e reconhecimento facial para confirmar a identidade dos passageiros. São 3 equipamentos no embarque e 6 equipamentos no desembarque. Segundo a administração do aeroporto, o tempo de atendimento de um grupo de 200 passageiros caiu de 30 para 10 minutos. Os portões podem ser usados apenas por brasileiros natos ou naturalizados. Passageiros estrangeiros continuam no atendimento convencional da Polícia Federal.
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0: Seguimos com mais informações do trânsito.
2: Pela Prestes Maia, assim que o motorista sai ali do trevo da Anhanguera e vai no sentido do centro, em toda a extensão dela com problemas. Na João Jorge, trânsito amarrado também até a chegada ao terminal central. Do lado contrário, caminho para a Anhanguera tem boas condições agora por ali. 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
1: 8-1, a Ponte Preta perdeu para o Avaí por 2-0 ontem no Moisés Lucarelli em Campinas pela Série B do Campeonato Brasileiro. Com o resultado, a Macaca chegou a 18 jogos sem vitória, permanece na última colocação e soma aí 10 pontos em 24 partidas. Jean Lucas e Wenderson marcaram para o time catarinense. Já o Guarani perdeu de virada para o Botafogo da Paraíba por 3-1 em João Pessoa pela Série C. O Bugre caiu para a sétima posição com 27 pontos, mas segue no G8 pelo saldo de gols.
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2: A Anhanguera já travada para Campinas desde Sumaré, na altura da passagem pelo quilômetro 113. O motorista enfrenta tudo travado até o 104 no acesso a Dom Pedro, mas depois a condição melhora. Agora, para o interior, tem muita lentidão porque tem acidente na Dom Pedro, bem na entrada dela por ali. O motorista já encontra tudo travado e, por causa disso, a lentidão para o interior começa ali na altura da passagem pelo quilômetro 99. Então, evite a própria Dom Pedro para não ficar preso nesse congestionamento. 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
5: Hoje, o WhatsApp é uma das ferramentas de comunicação mais utilizadas no dia a dia. Nós utilizamos ele para falar com nossos familiares, colegas de trabalho e com as empresas a qual contratamos. O WhatsApp possui criptografia forte, mas isso não significa que você está 100% seguro. O problema geralmente não está no aplicativo, mas na engenharia social que alguém pode tentar contra você. Se alguém convencer você a compartilhar códigos ou transferir sua conta, a criptografia não vai mais impedir este golpe. Portanto, tome muito cuidado com quem você se comunica e ative imediatamente o segundo fator de autenticação.
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0: 8:14, a inteligência artificial pode reduzir o ritmo de crescimento dos salários antes de provocar cortes de empregos, segundo estudo da gestora Apollo Global. A pesquisa analisou 321 ocupações nos Estados Unidos. Profissionais mais expostos à tecnologia tiveram um aumento salarial 6,7 pontos percentuais menor do que os demais. Entre os trabalhadores de menor renda, a diferença chegou a 10,7 pontos. O levantamento não encontrou efeito significativo na redução de vagas. Programadores, atendentes, digitadores, analistas de mercado e analistas financeiros estão entre as áreas mais expostas à inteligência artificial.
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0: Me faz bem ouvir Radition Information Society.
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0: Campinas superou a marca de 2.000 câmeras privadas integradas ao monitoramento municipal de segurança. Segundo a Guarda Municipal, são 2.062 equipamentos ligados ao programa Monitora Campinas em 97 bairros. A iniciativa foi criada em 2021 e reúne 301 parceiros entre condomínios, comércios, indústrias e instituições. As imagens compartilhadas são apenas de áreas externas e ajudam no acompanhamento em tempo real e na identificação de ocorrências. A Prefeitura analisa outros 76 pedidos de adesão. O cadastro para participar está disponível no site da Administração Municipal.
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0: Robson Ramos e mais informações do trânsito.
2: Yankee, expressa Valdemar Pascoal, travada no sentido lá do Bosque do Jequitibás, com lentidão já a partir da passagem pela Regente Feijó, direto emendando na General Marcondes Salgado e chegando até a Moraes Salles. Do lado contrário, condição de trânsito boa, sem dificuldades agora. 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
0: 8h44, o aeroporto de Viracopos, em Campinas, terá dois novos voos diários da Latam para Porto Alegre a partir de fevereiro de 2027. A companhia vai operar 14 frequências semanais, com uma saída nas primeiras horas do dia e outra à noite. De Campinas, os voos partem às 8 horas e às 20h20, com chegada prevista na capital gaúcha às 9h50 e 22h10. No sentido contrário, os voos saem de Porto Alegre às 5h25 e às 18 horas. As passagens já estão à venda.
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0: Evan Harper. Boa sorte.
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0: Faltando 8:54, o setor cervejeiro movimentou cerca de 40 milhões de reais em Campinas em 2025, com a produção superior a 2 milhões de litros. Segundo a prefeitura, as cervejarias geram emprego e renda e ajudam a ampliar o turismo gastronômico na cidade. Em julho, 12 empresas campineiras entraram na rota da cerveja do governo.

0: governo do estado de São Paulo. Em 2025, 15 produtoras artesanais da região conquistaram 90 medalhas em competições nacionais e internacionais. Neste mês, a cervejaria Landel venceu a categoria IPA no World Beer Awards na Inglaterra. E agora a gente tem trânsito.
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2: Yankee, ligação Paulínia-Campinas hoje meio chata. Quando o motorista sai do trevo do Laranjão, ele encontra a lentidão. Ali no 121 da Zeferino, até o trevo do Betel. Depois dali a condição melhora, tem obras ali, viu? E explicam essa lentidão. Depois a condição melhora, aí volta a ficar ruim no Barão Geraldo, dali até a chegada ao trevo da Dom Pedro. E aí dali pra frente, sim, a condição melhora. E aí com o trânsito movimentado, mas sem paradas, dá pra chegar até o centro. No caminho pra Paulínia, o trânsito é bom. 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
0: Você ouviu no Inspira pela manhã. El Niño pode chegar, pode elevar preços de alimentos até 20%. Trem Intercidades abre mais 60 vagas em Campinas e Jundiaí. Setor cervejeiro movimenta 40 milhões e impulsiona o turismo em Campinas. Eu sou o Yank e a gente volta a se falar amanhã, 6 da manhã. Segue Ana Martins à tarde, depois tem Márcio Cruz e no final do dia, Jorge Moreno com o checklist. 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
2: Olá, uma ótima manhã para você na sintonia da Inspira FM 97.7. Hoje, segunda-feira, 24 de agosto. Eu sou a Ana Martins. Até aqui você esteve com o Yankee, em ótima companhia. Eu sigo com você até a 1 da tarde. Já tem Rick James.

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0: 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Pet Shop Boys, Been Boring, fechando essa hora na Inspira FM, faz bem ouvir.
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3: Campinas terá hoje céu parcialmente nublado e temperatura máxima de 25 graus. A mínima de 13 graus foi registrada nas primeiras horas do dia. Durante a tarde, o sol pode elevar a sensação de calor. A umidade relativa do ar pode ficar perto de 30%, segundo o Climatempo. A recomendação é beber bastante água, evitar esforço físico nos horários mais quentes e atenção ao risco de incêndios em áreas de vegetação. A chuva deve voltar de forma mais distribuída à região entre amanhã e quarta-feira. O governo federal elevou de 150 mil para 200 mil reais o limite de financiamento de veículos novos pelo programa Move Brasil. A medida atende motoristas de aplicativo e taxistas cadastrados. Segundo o Ministério do Desenvolvimento, Indústria e Comércio e Serviços, o novo teto amplia o alcance do programa para cerca de 88% dos veículos vendidos no país. A portaria também incluiu mais modelos híbridos na lista de carros financiáveis. O Move Brasil prevê até 30 bilhões de reais em crédito e está em vigor desde 27 de julho. O cadastro deve ser feito pela plataforma GovBR. Na semana passada, a mulher do piloto e influenciador Lito Souza anunciou que ele foi diagnosticado com a doença de Creutzfeldt-Jakob, condição cerebral rara e sem tratamento comprovado. Segundo a esposa Mila, Lito perdeu os movimentos e a parte da visão, mas permanece lúcido. Diante do quadro, brasileiros passaram a pedir nas redes sociais uma vaga para ele em um estudo experimental nos Estados Unidos. A mobilização ocorre no perfil da farmacêutica Ionis Pharmaceuticals, que testa o medicamento Ion 717. A família também aguarda a abertura de outro estudo na Universidade Harvard, prevista para 20 de outubro. Luciana Iuri, direto da redação da Inspira FM.
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4: E aí, tudo bem? Aqui é o Raul Rufo e eu quero saber o que a Mona Lisa de Da Vinci tem a ver com um dos maiores clássicos da música negra brasileira. No próximo bloco eu te conto essa coincidência maravilhosa aqui na Inspira.
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4: O que a Mona Lisa de Da Vinci tem a ver com um dos maiores clássicos da música negra brasileira? Eu sou o Raul Rufo e você tá na Inspira FM para ficar sabendo que um compositor baiano foi visitar a mãe numa ilha e de repente chegou uma excursão de estudantes de Minas Gerais. E no meio daquela turma, ele viu uma garota que chamou muita atenção. Pele clara, cabelo castanho, um jeito que prendeu o olhar. Eles conversaram, trocaram contato e depois começaram a trocar cartas. Ele ficou encantado. No carnaval, ele estava viajando com os amigos, mas não queria festa. Estava chovendo muito. Ele ficava tocando violão e pensando naquela garota de Minas Gerais enquanto ela passava o carnaval com a família numa fazenda. Então o cenário que ele tava virou música. Rua, chuva, lembrança, desejo de não esquecer um rosto, e a canção nasceu com uma calma melancólica, como quem pede pra vida parar um pouco. E é agora que entra a Mona Lisa. A musa clássica de Da Vinci é conhecida como Gioconda. E a musa dessa música também tinha o mesmo nome, Gioconda. Só que uma Gioconda é de Da Vinci e essa outra Gioconda brasileira é do Hildon. E a música

Ouvimos Human League Human na Inspira FM 97.7, também no nosso aplicativo, que é o Inspira FM, de onde estiver. Calvin Harris com The Weeknd.

do Som Nacional também marca presença na Inspira FM, o Vitor Clay, o Sol. Boa segunda-feira para você que tá junto com a gente. Tem Sixpence on the Richer. Yeah.

0: Só na Inspira, uma hora direto de música, sem nenhum intervalo, sempre. Rita Lee, mania de você, continuem com a gente. Obrigada pela companhia.
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3: Europeus usam cada vez menos dinheiro vivo nas compras, mas aumentam as reservas de cédulas em casa. Segundo o Banco Central Europeu, o valor de euros em circulação subiu de 1 trilhão para 1,6 trilhão de euros em 10 anos. O movimento é motivado por receio de guerras, desastres naturais, apagões e ciberataques. Governos de países europeus recomendam que famílias guardem dinheiro para despesas essenciais por até 72 horas. Atualmente, mais de 31 bilhões de notas de euro circulam no bloco. O projeto Dominguinho, com João Gomes, JP e Mestrinho, será apresentado em Americana no dia 29 de agosto. O show começa às 2 horas da tarde no Parque de Eventos CCA, às margens da rodovia Anhanguera, no quilômetro 121. O repertório reúne forró, baião, música popular brasileira e canções nordestinas. O álbum Dominguinho venceu o Latin Grammy de 2025 na categoria de melhor álbum de música de raízes em língua portuguesa. Os ingressos estarão disponíveis no site oficial do evento. A Beg Destilaria, em Joaquim Egídio, lançou um novo tour para apresentar ao público a produção artesanal de gin. A visita acontece aos sábados, às 11h30 da manhã, com duração de 45 minutos e custa R$ 80,00 por pessoa. Segundo a empresa, os participantes conhecem as etapas de destilação e os ingredientes usados na bebida. O roteiro inclui um drink de boas-vindas e acesso à loja da fábrica. Os grupos têm até 20 pessoas por edição. A destilaria já oferece uma experiência mais longa e personalizada. O agendamento é feito pelo WhatsApp da Beg Destilaria. Luciana Iuri, direto da redação da Inspira FM.
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3: O verdadeiro detox é seu corpo que faz. Não tem suco e nem shot que faça por ele. São os seus rins, fígado, intestino e pulmões responsáveis por isso. Suco detox sozinho não limpa excessos. O verdadeiro detox é rotina saudável. Sono, água, comida de verdade e atividade física.
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0: Inspira FM 97.7, juntos, Paralamas do Sucesso e Aziz e Posse. Meu erro, numa versão ao vivo. Fique agora com as informações do trânsito na Inspira.
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2: Bom dia, excelente semana para você que está ligado aqui com a gente na Inspira. E tem informação chegando agora do seu caminho pela Avenida Senador Saraiva, que está congestionada no sentido do centro, a partir da Jorge Miranda pela pista da direita, pista externa, até a chegada Moraes Salles ali no Terminal Central. Então prefira a pista da esquerda ou ainda o caminho pela Regente Feijó. 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

0: Nando Reis com a Marisa Monte na Inspira FM, fechando essa hora. Agora você confere as informações do jornalismo e do trânsito.
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2: Você que faz sentido São Paulo a partir de Campinas, rodovia Anhanguera um pouco melhor que a Bandeirantes. Pela Anhanguera tem lentidão em Cajamar, do quilômetro 44 até o 41, na sequência melhora e vai livre o trajeto até o acesso à marginal do Rio Tietê. Já pela rodovia dos Bandeirantes, problemas a partir do quilômetro 32 e até o 27 na altura da estrada de Perus, antes do Rodoanel, e do quilômetro 17 até o 13 na marginal. Pro interior, Bandeirantes e Anhanguera vão bem. 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
4: Campinas registrou aumento de 553% nas aplicações de implante anticoncepcional na rede pública no primeiro semestre deste ano. Foram 2.423 procedimentos entre janeiro e junho, contra 371 no mesmo período do ano passado. O método é inserido sob a pele do braço, libera o hormônio gradualmente e previne gravidez por até 3 anos. Segundo a Prefeitura, o avanço ocorre após a ampliação da oferta para todas as mulheres em idade fértil no fim de 2025. Para receber a orientação, é preciso procurar o centro de saúde mais próximo. A fazenda Pau D'Alho, às margens da rodovia Campinas-Mogi, vai receber um data center voltado à inteligência artificial. A multinacional Terra Nova anunciou investimento inicial de US$ 500 milhões no empreendimento. O complexo poderá chegar a 400 megawatts de capacidade até 2029, equivalente a 40% da atual capacidade de tecnologia da informação no Brasil. A fazenda foi fundada em 1796 e teve atividades de açúcar, café, leite e grãos. Os prédios tombados, como o casarão, a capela e a senzala, serão preservados e restaurados de acordo com a Terra Nova. Mais de 900 candidatos mudaram a declaração de cor ou raça na Justiça Eleitoral entre as eleições de 2022 e 2026. Levantamento com dados do Tribunal Superior Eleitoral, o TSE, identificou 909 mudanças entre 6.315 candidatos que disputaram os dois pleitos. As trocas entre as declarações parda e branca representam 70% dos casos. A alteração mais frequente foi de parda para branca, com 322 registros. A mudança, por si só, não comprova irregularidades, segundo especialistas. A informação pode influenciar a distribuição de recursos públicos de campanha. Luciana Yuri, direto da redação da Inspira FM.
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2: Informações do seu caminho agora pela rodovia Professor Zeferino Vaz, que tem obras para quem vai sentido norte, sentido interior, ali em Paulínia, na altura do quilômetro 121. Congestionamento desde o 118, antes da Avenida Alexandre Caselato e até o 121, e aí na sequência o caminho já melhora e vai bem. Pela Professor Zeferino Vaz, sentido Campinas, por enquanto, tudo livre. 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

0: Fechando essa hora na Inspira, Johnny Hates Jazz. Minha última, vê aí o Márcio Cruz, continue com a gente. Uma ótima semana pra você. 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
2: 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A Receita Federal abriu hoje a consulta ao quarto lote de restituição do Imposto de Renda de 2026. Serão pagos 1,24 bilhão de reais a mais de 520 mil contribuintes já no dia 31 de agosto. A consulta pode ser feita no site da Receita Federal ou pelo aplicativo oficial. O lote inclui idosos, pessoas com deficiência, professores e contribuintes que usaram a declaração pré-preenchida ou escolheram receber via Pix. Também é possível verificar pendências que levem a declaração para a malha fina. Psicólogos escolares começaram a visitar escolas municipais de ensino fundamental em Campinas para conhecer as comunidades e mapear possíveis conflitos. A rede tem 21 profissionais para atendimento em 42 unidades. Segundo a Secretaria de Educação, o trabalho busca prevenir casos de bullying e violência e ainda fortalecer a comunicação entre famílias e escolas e promover ações de acolhimento. A atuação é voltada ao ambiente escolar. Depois do projeto piloto, a prefeitura pretende ampliar o serviço para os centros de educação infantil. Sistemas de inteligência artificial mudam respostas sobre política conforme o usuário se declara de esquerda ou direita, segundo um estudo da Unicamp. A pesquisa analisou mais de 47 mil respostas de 21 modelos de linguagens sobre 7 temas políticos brasileiros. Os maiores deslocamentos apareceram em debates sobre economia e segurança. Os pesquisadores chamam o fenômeno de camaleão ideológico e alertam para o risco de reforço da polarização. O estudo não mediu mudanças diretas nas opiniões dos usuários. Uma nova etapa vai testar formas de reduzir essa variação nas respostas da inteligência artificial. Luciana Iuri, direto da redação da Inspira FM.
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3: Olá, estamos na segunda-feira, uma ótima tarde para você. A Ana Martins está indo ali descansar e a partir de agora eu, Márcio Cruz, chego por aqui. Te faço companhia nas próximas horas, aqui na tarde da Inspira, tocando sempre o melhor da música. Excelente semana. Para começar, tem Simple Red.

0: ser um dos maiores encontros da música brasileira. Jorge Versilo e Djavan em final feliz. Bom, aqui no finalzinho da hora é o seguinte, a gente tem um jornalismo para te atualizar com as informações Brasil, mundo afora, também Campinas. Eu toco já já. Léo Jaime, vai ter Michael Bublé, Tony Braxton, Xadê e muito mais. 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
3: A Anvisa aprovou hoje o segundo medicamento genérico de semaglutida no Brasil. A autorização foi concedida à Germed Farmacêutica. A substância é usada no tratamento de diabetes tipo 2 e obesidade e está presente em remédios como Ozempic e Wegovy. Segundo a Anvisa, o registro inclui 4 apresentações injetáveis para aplicação sob a pele. Por lei, os genéricos devem custar pelo menos 35% menos que o medicamento de referência. A AMS recebeu a primeira aprovação de genérico de semaglutida na semana passada. Começa hoje a campanha nacional de coleta de DNA de familiares de pessoas desaparecidas. A mobilização segue até sexta-feira e terá 334 pontos de coletas em todo o país. Em Campinas, o atendimento será no Instituto de Criminalística na Vila Industrial. A ação é promovida pelo Ministério da Justiça e Segurança Pública. O material genético será comparado com registros de pessoas encontradas sem identificação, vivas ou não. A prioridade é para pais, filhos e irmãos biológicos. A coleta é feita com cotonete, não exige jejum e é necessário ter o boletim de ocorrência. As FATECs, Faculdades de Tecnologia do Estado de São Paulo, abrem hoje o prazo para pedidos de isenção ou desconto de 50% na taxa do vestibular de 2027. A solicitação pode ser feita até 11 de setembro pelo site do vestibular. A taxa integral custa R$ 90. A isenção é destinada a estudantes de baixa renda que concluíram ou vão concluir o ensino médio neste ano. O desconto atende estudantes e pessoas desempregadas com renda menor que 2 salários mínimos. A prova vai ser no dia 13 de dezembro. Luciana Iuri, direto da redação da Inspira FM.
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0: R.E.M. pra gente fechar essa hora na Inspira. Eu te convido a ficar aí porque daqui a pouco tem Roxette, vai ter Seal, Rita Lee, Billie Eilish e muito mais. 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Pausa aqui pro jornalismo.
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3: O Guarani demitiu o técnico Hélio Cizenando e definiu Humberto Louser como prioridade para assumir o comando da equipe antes do jogo decisivo contra Brusque, no sábado pela Série C. Louser tem 46 anos, já teve duas passagens pelo Bugre e soma 86 partidas no cargo. Em 2018, conquistou o acesso ao Paulistão. O Guarani ocupa a sétima posição com 27 pontos e depende de uma vitória para garantir vaga no quadrangular decisivo. A Ponte Preta realiza hoje uma assembleia para decidir se autoriza a criação de uma sociedade anônima do futebol, a SAF. A reunião será no estádio Moisés Lucarelli, a partir das 5 horas da tarde, e a aprovação depende do voto favorável de 2/3 dos associados presentes. Segundo a diretoria, não vai haver votação de venda do clube nem proposta de investidor neste momento. A decisão abriria caminho para negociações futuras. A assembleia acontece em meio à crise financeira, polêmicas entre situação e oposição e salários atrasados do elenco. Campinas recebe até sábado a primeira edição da Semana da Música. A programação reúne shows, concertos, oficinas e atividades de formação em vários espaços da cidade, com opções gratuitas e pagas. Entre os destaques estão Eli Soares, Ivan Vilela, Bruna Black, Roberta Campos e o espetáculo Rock ao Piano. De terça a sábado, o Royal Palm Hall também recebe a TDT Music Expo, com feira de negócios, shows, workshops e lançamentos do setor musical. A agenda completa está no site da Prefeitura de Campinas. Luciana Yuri, direto da redação da Inspira FM.
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4: Todo mundo pensa que o Tony Garrido canta para uma mulher que sumiu da vida dele, mas ela não é uma pessoa. Aqui é o Raul Rufo e depois do intervalo eu te revelo o segredo escondido num dos maiores sucessos do Cidade Negra aqui na Inspira.

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3: Todo mundo pensa que o Tony Garrido tá falando de uma pessoa quando ele canta.
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3: Mas ela não é uma mulher. Olá para você que tá curtindo a programação da Inspira FM. Aqui é o Raul Rufo e eu vou te revelar esse mistério. Antes do Cidade Negra, o Tony cantava em outra banda. Quando saiu, os antigos colegas começaram a debochar dele pelos lugares. A carreira do Tony vai ser meteórica, ironicamente, é claro. Essa fofoca chegava sempre no ouvido dele. E doía tanto que ele sentia até dor na coluna. Até o dia em que ele parou, refletiu e decidiu. Não ia mais sentar na sombra daquela árvore maldosa. Escreveu afirmando que ela, a maldade, nunca mais ia aparecer na vida dele. E o parceiro da Gama falou a frase perfeita pro refrão. Permita que o amor invada a sua casa. Essa é a Sombra da Maldade, com o Cidade Negra tocando agora, aqui na

Som do Ahá aqui nos 97.7 da Inspira. 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Agora tem Undercover.

0: Pra gente fechar a hora aqui, que de abelha os outros. Essa é a Inspira, sempre com as melhores músicas pra você. Daqui a pouco tem a Miley Cyrus, John Secada, eu vou tocar Gilberto Gil, Jennifer Page e muito mais. 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
3: O El Niño pode elevar em até 19% os preços de alimentos frescos como hortaliças e carnes, segundo o estudo do Rabobank. O maior impacto pode aparecer até 6 meses depois dos efeitos climáticos. Em um cenário de forte impacto do El Niño, a alta dos alimentos pode acrescentar cerca de 0,83 ponto percentual à inflação oficial. O El Niño é o aquecimento das águas do Oceano Pacífico, que altera o regime de chuvas e temperaturas. A projeção indica 80% de chance de um evento forte no fim deste ano. Produtos como milho, café, feijão, arroz, frutas e leite também podem ser afetados. Consumidores residenciais poderão escolher o fornecedor de energia a partir de novembro de 2028. A mudança foi divulgada pela Câmara de Comercialização de Energia Elétrica, a CCEE. Antes disso, em novembro do ano que vem, pequenas empresas poderão aderir ao mercado livre de energia. E nesse modelo, o cliente negocia a compra com comercializadoras por contrato de pelo menos 12 meses. A expectativa é que a concorrência ajude a reduzir os custos. A distribuição e o atendimento em caso de falta de luz continuam com a concessionária da cidade. Empresas, startups e investidores vão se reunir em uma rodada de negócios durante o Campinas Innovation Week. A atividade está marcada para 18 de setembro, às 10 horas da manhã, no prédio do Relógio, e terá encontros rápidos para que participantes apresentem produtos, serviços e propostas de parceria. A iniciativa da ASIC busca aproximar diferentes setores, gerar novos contatos e abrir espaços para clientes, fornecedores e investimentos. As vagas são limitadas, com inscrição feita à parte do credenciamento geral do evento pela plataforma Simpla. Luciana Iuri, direto da redação da Inspira FM.
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3: Refrigerante zero não engorda, pois não tem calorias significativas, mas isso não faz dele um alimento saudável. É um alimento ultraprocessado e cheio de aditivos químicos. E além disso, pode manter seu paladar muito acostumado e dependente do doce. Não é vilão, mas precisa ter equilíbrio no consumo.
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Donald Fagen, aqui da Inspira, faz bem ouvir. Deixa eu te lembrar que daqui a pouco, 5 horas da tarde, tem mais uma edição do Checklist. E agora tem W.

Gloria Estefan, aqui nos 97.7 da Inspira. Excelente tarde para você. Vamos seguir aqui com a boa música. Agora tem Mental Picture, John Secada.

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1: Epitáfio, o som dos Titãs, pra gente fechar essa hora na Inspira. Eu, Márcio Cruz, vou ficando por aqui. Me despeço, já deixo você com um checklist que mistura música, informação, tudo isso pra você no seu fim de tarde, e o Moreno já tá pronto. Forte abraço, amanhã a gente se fala 1 hora da tarde. 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
2: Um abraço, Márcio, e até amanhã. Em Campinas, 5 em ponto.
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2: Oi, tudo bem? Hoje é segunda-feira, 24 de agosto de 2026. Muito prazer, eu sou o Jorge Moreno e começa agora o Checklist, seu programa de música e notícias aqui na Inspira FM. Agora em Campinas, 24 graus. Segundo a Climatempo, a previsão de céu é ensolarado. Neste final de tarde, a máxima será de 25 graus e a mínima de 15 graus. E vamos aos destaques dessa edição? Novas imagens mostram suspeitos de furto de vírus em laboratório da Unicamp. Aplicações de implantes

0: anticoncepcional cresce em mais de 500% em Campinas. Aplicativo CNH do Brasil passa a mostrar pedágio Free Flow e canais para pagamento. Vamos começar com as informações do trânsito. Giba, boa tarde, Gilberto.
1: Olá, Moreno, boa tarde para você, para o ouvinte Inspira FM. Excelente segunda-feira, saída de Campinas para Paulínia tem congestionamento na Zeferino, bloqueio parcial no 119, trânsito afunilado, anda e para desde o quilômetro 115, pelo menos 15 minutos é o tempo que o motorista gasta nesse trecho congestionado, depois do 119, caminho livre para Paulínia. Entre Paulínia e Campinas, Zeferino Vaz, sem nenhuma dificuldade neste momento. 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
0: E a terça-feira será de céu claro e sem previsão de chuva em Campinas e região. Segundo o CEPAGRE da Unicamp, as temperaturas mínimas no interior paulista ficam entre 12 e 16 graus e as máximas podem chegar às faixas à faixa dos 28 graus. Na quarta-feira, a nebulosidade aumenta no estado com maiores chances de chuva no litoral e no Vale do Paraíba.
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2: 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Agora 5h29. A Braskem, uma das maiores empresas petroquímicas do Brasil, anunciou hoje que vai pedir recuperação extrajudicial para reestruturar cerca de 56 bilhões em dívidas. A companhia produz resinas plásticas e insumos químicos usados em embalagens, tubos, peças e outros produtos. O Conselho de Administração já aprovou a medida, mas o pedido ainda não foi protocolado na Justiça. Na recuperação extrajudicial, a empresa negocia diretamente com os credores novas condições e prazos para pagamentos das dívidas. Vamos a atualizar as informações do trânsito com o Gilberto.
3: De volta na Inspira, por enquanto, do Taquaral para o centro, a Orozimbo e também a Norte e Sul com boas condições. Pouco mais de movimentação na Orozimbo, mas o motorista desenvolve as velocidades permitidas em todo esse trajeto. Da região central para o Taquaral, Orozimbo e Norte e Sul também com pouco movimento agora. Sistema em agora Bandeirantes, sem nenhuma dificuldade nas duas direções. Na passagem por Campinas e quem segue para São Paulo, não esqueça das 5 às 8 no centro expandido na capital paulista, vale rodízio para carros com placas finais 1 e 2. A pressa passa, mas as consequências de um sinistro não. O excesso de velocidade aumenta a gravidade dos sinistros. Respeite sempre os limites da via. Observatório Nacional de Segurança Viária. 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

0: Inspira FM, faz bem ouvir Lionel Rich, You Are. Agora 5h44.
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0: O Ministério dos Transportes atualizou hoje o aplicativo CNH do Brasil e passou a permitir a consulta de passagens por pedágios eletrônicos sem cancela. No sistema Free Flow, o veículo não precisa parar nem reduzir a velocidade. Câmeras e sensores instalados em estruturas sobre a rodovia identificam a placa e registram automaticamente a passagem. Pelo aplicativo, o motorista pode consultar a cobrança e acessar o canal da concessionária para o pagamento. O prazo para quitar a tarifa é de até 30 dias após a notificação. Quem não pagar pode receber multa de 195,23 centavos e 5 pontos na CNH.
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2: Inspira FM faz bem ouvir faltando 6:02. E a Polícia Federal investiga desde março o furto de amostras de vírus de um laboratório da Unicamp em Campinas. Imagens divulgadas hoje mostram a pesquisadora Soledad Miller e o marido, Michael Miller, retirando caixas do prédio entre dezembro e fevereiro. Os registros indicam acessos às áreas restritas e a um laboratório de segurança máxima sem equipamentos de proteção. Pelo menos 24 cepas de vírus teriam sido levadas, entre elas dengue, zika, chikungunya e H1N1. As amostras foram recuperadas e, segundo a Polícia Federal, não houve risco à população. Soledad responde em liberdade provisória. Michael segue investigado. Vamos às informações do trânsito com o Gilberto.
3: De volta na Inspira, ocorrência na Campinas Monte Mor, na Robert Bosch, logo depois da passagem pelo 98 da Anhanguera. Tem bloqueio parcial, lentidão desde antes da Anhanguera, no comecinho da Lix da Cunha. Paciência nesse pedaço e cuidado, depois do quilômetro 1 da Robert Bosch e passando a Adalberto Panzan, caminho vai bem. Entre a Adalberto Panzan e o centro de Campinas, Robert Bosch, Lix da Cunha, com pouco movimento. 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
2: Sentir dor durante a corrida é normal? Depende do tipo de dor. Algumas dores leves podem acontecer quando a musculatura ainda está dolorida de um treino anterior ou mais contraída naquele momento. Muitas vezes, depois do aquecimento e com o corpo entrando em movimento, essa sensação melhora. Mas é importante prestar atenção aos sinais. Se a dor persistir, aumentar durante a corrida, alterar sua passada ou vier a

0: acompanhada de sensação de fisgada, essa já não é uma resposta normal do corpo. Dor progressiva é um sinal de alerta e merece a avaliação de um especialista para evitar que o problema evolua.
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0: E me faz bem ouvir Billy Griffin, Hold Me Tighter in the Rain. Agora 6h14.
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0: E a Receita Federal abriu hoje a consulta ao quarto lote de restituição do Imposto de Renda de 2026. Serão pagos 1,24 bilhão a mais de 520 mil contribuintes no dia 31 de agosto. A consulta pode ser feita no site da Receita Federal ou pelo aplicativo oficial. O lote inclui idosos, pessoas com deficiência, professores e contribuintes que usaram a declaração pré-preenchida ou escolheram receber via Pix. Também é possível verificar pendências que levem a declaração para a malha fina.
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2: 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Agora 6h31 e a Anvisa aprovou hoje o segundo medicamento genérico de semaglutida no Brasil. A autorização foi concedida à Germed Farmacêutica. A substância usada no tratamento de diabetes tipo 2 e obesidade está presente em remédios como Ozempic e Wegovy. Segundo a Anvisa, o registro inclui 4 apresentações injetáveis para aplicação sob a pele. Por lei, os genéricos devem custar pelo menos 35% menos que o medicamento de referência. A EMS recebeu a primeira aprovação do genérico da semaglutida na semana passada. Vamos às informações do trânsito com Gilberto.
3: Segue congestionada Campinas Paulínia agora por ocorrência no quilômetro 116. Tem anda e para Parianda desde a saída de Campinas, passagem pelo anel viário. Mais à frente no 119 tem bloqueio parcial para obras. Paciência, pelo menos 20 minutos é o tempo gasto nesse trecho congestionado depois do 119. Tudo livre para Paulínia. Entre Paulínia e a chegada a Campinas, trechinho final das Ferino Vaz tem redução de velocidade, mas tudo melhora na passagem pelo anel viário sentido centro. 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
2: 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Agora 6h45 e Campinas superou a marca de 2.000 câmeras privadas integradas ao monitoramento municipal de segurança. Segundo a Guarda Municipal, são 2.062 equipamentos ligados ao programa Monitora Campinas em 97 bairros. A iniciativa foi criada em 2021 e reúne 301 parceiros entre condomínios, comércios, indústrias e instituições. As imagens compartilhadas são apenas de áreas externas e ajudam no acompanhamento em tempo real e na identificação de ocorrências. A Prefeitura analisa outros 76 pedidos de adesão. O cadastro para participar está disponível no site da Prefeitura.
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0: Inspira FM, faz bem ouvir Pepeu Gomes, Mil e Uma Noites de Amor. Agora 7:02.
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0: Começou hoje a campanha nacional de coleta de DNA de família.

0: milhares de pessoas desaparecidas. A mobilização segue até sexta-feira e terá 334 pontos de coleta em todo o país. Em Campinas, o atendimento será no Instituto de Criminalística na Vila Industrial. A ação é promovida pelo Ministério da Justiça e Segurança Pública. O material genético será comparado com o registro de pessoas encontradas sem identificação, vivas ou mortas. A prioridade é para pais, filhos e irmãos biológicos. A coleta é feita com cotonete, não exige jejum e é necessário ter o boletim de ocorrência. Vamos às informações do trânsito com Gilberto.
1: De volta na Inspira, Orozimbo Maia, entre o Taquaral e a região central, é a melhor pedida para o motorista. Tem apenas redução de velocidade a partir da Rafael Sampaio até a chegada a Senador Saraiva. Excesso de veículos. Já a Norte-Sul, o caminho trava a partir do Cambuí, a partir da Barreto Leme, anda e para e anda até a passagem pela Monte Castelo, esse trecho muito congestionado. Do centro para o Taquaral, Orozimbo e Norte-Sul, com pouco movimento. 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
3: Para que a gente consiga se proteger das ameaças digitais, a gente tem que entender como os hackers pensam. Eles pensam baseado em um binômio. Esse binômio é constituído de um lado, o que que eu posso subtrair da minha vítima, e de um outro lado, qual é a segurança que essa vítima ou organização tem. Basicamente, isso é um balanço para eles entenderem o quanto esforço eles vão precisar aplicar e o que eles vão conseguir roubar se tiverem sucesso. Como um ladrão de casas, a gente pode imaginar que numa rua, esse ladrão sempre vai focar na casa com o muro mais baixo, sem cerca elétrica, sem cachorro no jardim. No mundo digital é a mesma coisa. O atacante digital, ele primeiro vai entender quais são as suas defesas e qual seria a dificuldade de conseguir, literalmente, invadir o teu dispositivo. Por isso é muito importante que nós utilizemos o maior número de ferramentas de segurança, exatamente para dissuadir este criminoso de tentar nos atacar.
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0: Vampira FM, faz bem ouvir Cláudio Zoli, cada um, cada um. Agora 7:13, não, 7:17, corrigindo.
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0: 7:17. O programa Farmácia Popular tem novas regras a partir deste ano. As mudanças aumentam a fiscalização das farmácias credenciadas, que agora terão de renovar a participação no programa a cada 2 anos e manter os registros das entregas por 5 anos. Para os usuários, nada muda. A retirada continua gratuita, com documento de CPF e receita válida. O programa oferece medicamentos para pressão alta, diabetes, asma e outras doenças, além de fraldas geriátricas e absorventes. Inspira FM, agora 7:18.
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2: Inspira FM, faz bem ouvir. Agora 7h34. Campinas registrou aumento de 553% nas aplicações de implante anticoncepcional na rede pública no primeiro semestre deste ano. Foram 2.423 procedimentos entre janeiro e junho contra 371 no mesmo período de 2025. O método é inserido sob a pele do braço, libera o hormônio gradualmente e previne gravidez por até 3 anos. Segundo a Prefeitura, o avanço ocorre após a ampliação da oferta para todas as mulheres em idade fértil no fim de 2025. Para receber orientação, é preciso procurar o centro de saúde mais próximo. Vamos atualizar as informações do trânsito com Gilberto.
3: Jorge.
2: Boa tarde, Gilberto.
3: Por causa de uma ocorrência na Robert Bosch, Campinas Monte Mor, próximo ao 98 da Anhanguera, o caminho está bem ruim nas duas direções. Pior, para quem sai de Campinas em direção a Monte Mor, caminho tem redução de velocidade na Lix da Cunha desde a Quintino Bocaiúva. Só depois da Adalberto Panzan é que o caminho vale a pena. Um pouco antes da Adalberto Panzan tem redução de velocidade, mas tudo melhora a partir da aproximação com a Anhanguera. Passando a Anhanguera, aí sim, já caminho bastante tranquilo na Lix da Cunha para o centro. 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

0: Inspira FM, faz bem ouvir Skank Esquecimento. Agora 7h48.
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0: Campinas segue até domingo com a primeira semana da música, que reúne shows, concertos, oficinas e atividades de formação em diferentes espaços da cidade. Hoje, às 19h30, a Quintal Garatuja recebe gratuitamente um encontro de música autoral. Ao longo da semana, a programação inclui nomes como Eri Soares, Bruna Black e Roberta Campos, além de apresentações de samba, MPB e música clássica. A agenda completa está disponível no site da Prefeitura de Campinas.
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0: Inspira FM, faz bem ouvir Nando Reis. Muito estranha a música do Dalto. Agora 8:02.
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0: Diogo Nogueira vai se apresentar de graça em Hortolândia no dia 4 de setembro, às 19 horas, no Centro de Eventos A Poderosa, no Jardim Santa Isabel. O show estava marcado inicialmente para 7 de agosto, mas foi adiado por causa da chuva e de um alerta para ventos fortes. A nova apresentação é promovida pela Prefeitura e terá entrada gratuita. O Centro de Eventos fica na rua Aníbal Justino Pereira, no Jardim Santa Isabel. Vamos às últimas informações do trânsito com Gilberto Souza. Fala, Gilberto.
2: Jorge Moreno, ouvinte Inspira FM, uma última informação. Seguem as obras do BRT na pista da direita da Moraes Salles, no centro de Campinas. Atenção nas proximidades da Francisco Glicério. A rua Cônego Cipião sempre é uma boa opção. E pela José Paulino, trânsito tranquilo agora na chegada para Moraes Salles e também tranquilo para Benjamin Constant. 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
0: E você ouviu no checklist de hoje, novas imagens mostram suspeitos de furto de vírus em laboratório da Unicamp. Aplicações de implante anticoncepcional cresceram mais de 500% em Campinas. Aplicativo CNH do Brasil passa a mostrar pedágios Free Flow e canais para pagamento. O checklist fica por aqui. Volta amanhã às 5 em ponto. Eu sou o Jorge Moreno. Continuo com você até às 10 da noite.
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Vila FM, faz bem ouvir Phil Collins, I Wish You Would Rain Down. Agora faltando 4 minutos para as 9. Para você uma excelente noite, para quem está sintonizado em 97.7 FM, vem aí a Voz do Brasil. Mas se você nos ouve pelo site ou aplicativos, continue com a programação da Inspira FM. Para você uma excelente noite.